0: Ele sempre faz isso, todas as vezes.
1: Se é tão impossível, parece que não dá.
0: Eu faço o quê?

para Ele como uma criança. Nós estamos aqui no Seu colo, Pai. Nós não entendemos muitas coisas, mas nós confiamos naquele que é poderoso para fazer infinitamente mais. A dor é grande, mas a confiança é maior do que a dor. Confiamos em Ti, Senhor.

0: trabalho.
1: Mesmo sendo assim,
0: e a sua vida é fruto desse amor de Deus. A sua casa é fruto desse amor de Deus.
1: Mesmo sendo falho,
0: porque não é por obras, é pela fé. Não é porque merecemos, é porque Ele nos amou primeiro.

Levanta suas mãos para o céu e recebe a unção que é derramada do altar. Recebe a unção poderosa do Espírito Santo. Só Deus pode escrever a sua história mais uma vez. O homem não pode fazer isso. Só Deus pode fazer isso. Ele escreve uma história de vitória.

aviso aqui, ó. Só pra vocês entenderem como é que é. Aquele que vencer,